Olá, boa tarde, dou-vos as boas-vindas para mais uma emissão Lusitânia na Rádio Boomerang, um espaço dedicado à

Lusofonia, proposto duas vezes por semana. Estamos então por aqui às quintas-feiras e assim será hoje, neste que é o 24º dia do mês de setembro, ano de 2026, e às quintas-feiras preenchemos o espaço horário 13-14 horas e 30 minutos, sendo que o outro encontro tem lugar aos sábados, aí entre as 14 horas e 30 minutos e as 16 horas. 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Eu sou Mário Bessa e espero muito sinceramente que esteja tudo bem consigo, que esteja tendo um bom início de tarde. Já agora, e se porventura nos ouve à mesa almoçando, que tenha um bom apetite. E se nos for ouvindo nas estradas conduzindo, prudência e atenção, e tenha uma excelente viagem. Para a emissão de hoje, e como é hábito às quintas-feiras, preparámo-vos alguns apontamentos, algumas informações. Teremos então a oportunidade de vos divulgar o Top 30 Nacional, a tabela que nos indica quais são os álbuns que mais vendem no nosso país, e que pela mesma ocasião também nos dá a conhecer as preferências musicais dos nossos compatriotas. Isto porque partimos do pressuposto de que se são os discos mais vendidos, devem ser os favoritos. Teremos também uma página com informações de cariz mais local, isto é, relacionada com eventos que nos próximos tempos ocorrerão aqui também na metrópole liloise. Eventos esses que poderão interessar a comunidade lusófona, sobretudo a comunidade portuguesa da referida metrópole. E lá mais para o final da emissão falaremos de desporto, futebol, de duas seleções de Portugal que nos próximos tempos irão estar em competição, a seleção sub-21, ou seja, seleção para jogadores com menos de 21 anos, que continua a disputar a fase de qualificação para o Campeonato da Europa da categoria, que no próximo ano vai ter lugar na Albânia e também na Sérvia. E ainda a seleção A, a seleção principal de Portugal, que vai iniciar a sua participação na fase de qualificação da Liga das Nações. Como não poderia deixar de ser, também vos preparámos uma diversificada seleção musical que vai ir sendo divulgada no decorrer da emissão, seleção da qual tivemos a oportunidade de ouvir dois temas, mesmo na abertura, uma canção que Filipe Delgado apresentou este ano, uma bonita balada que se intitula Se Pensas Acabar. E logo após tivemos a oportunidade de ouvir a brasileira Thalita Mel, por base o seu álbum Na Pegada da Thalita, trabalho musical que ela apresentou o ano passado e do qual tivemos a oportunidade de ouvir o tema Melzinho, canção na qual Thalita Mel conta com a participação vocal do seu compatriota, o também brasileiro Chão de Avião. Se porventura tem algum compromisso horário para que não se atrase, saiba também que estamos agora com exatamente 11 minutos passados das 13 horas. Estão feitas as apresentações para a emissão Lusitânia de hoje e assim sendo podemos regressar à música e fazê-lo de certa forma homenageando um grande nome da música brasileira, infelizmente falecido esta semana. Segundo notícia apresentada pelos familiares, ele faleceu vítima de uma paragem cardiorrespiratória. Falo-vos de Jorge Palma, falecido então na passada segunda-feira, um dos nomes maiores da música nacional. Vamos então ter a oportunidade de ouvir um dos seus muitos, muitos grandes sucessos. Um tema que está incluído num álbum que ele apresentou em 2007, um trabalho musical que se intitula Voo Noturno. Homenageamos então Jorge Palma com este Encosta-te a Mim.

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Escutávamos a dupla Nemanos, eles que em 2009 apresentavam o álbum Dançando Kizomba, do qual ouvimos este que foi um dos seus primeiros grandes sucessos, um tema que se intitula Sinto Falta Dela. Para trás tínhamos deixado mais uma produção deste ano, sons mais africanizados, através de Tony Maga, que nos interpretou Não Te Metas Na Minha Vida. Já vamos com praticamente 25 minutos passados das 13 horas. Continuo ainda sempre com a emissão Lusitânia na Rádio Boomerang, emissão de quinta-feira, dia 24 do mês de setembro, ano de 2026. Renovo então os votos de uma ótima tarde. E para prosseguir, apresento-vos a tabela dos 30 álbuns que mais vendem em Portugal. Como habitualmente às quintas-feiras, nesta divulgação, além de vos dar a conhecer quais são os discos que mais vendem no nosso país, também ficámos com uma ideia sobre as preferências musicais dos nossos compatriotas. Isto partindo do princípio de que se são os discos mais vendidos, devem ser os favoritos. Temos então nesta classificação, no 30º lugar, uma reentrada para o álbum AM dos ingleses Arctic Monkeys. 29º, também uma reentrada aqui para o álbum Gana Zombie, trabalho musical dos portugueses Wet Bad Gang. 28º, perdeu 4 posições, era 24º na semana anterior, o álbum Borondo do colombiano Biele. Reentrou para a 27ª posição o álbum Starboy do canadiano The Weeknd, ele que tem mais 2 álbuns classificados neste Top 30 Nacional. 26º, mais uma reentrada aqui para o álbum The Great Divide, trabalho musical do norte-americano Noah Kahan. Manteve o 25º lugar que ocupava já na semana anterior o cantor urbano, ou se quiserem o rapper português Slow J, com o álbum Afrofado. 24º, mais uma reentrada aqui para o álbum Soar, da norte-americana Olivia Rodrigo, ela que também tem um outro álbum classificado neste Top 30 Nacional. 23º, era 22º na semana anterior, perdeu então uma posição o álbum Iceman do norte-americano canadiano Drake. 22º, era 21º na semana anterior, deixou também uma posição o álbum O Próprio do rapper Dillas. 21º, menos 2 lugares, era 19º na classificação da semana anterior, o álbum Meteora, um de 2 álbuns que os norte-americanos Linkin Park têm nesta classificação. 20ª posição, perdeu 15 lugares, era 5º na semana anterior, o álbum Dizendet dos sul-coreanos Stray Kids. 19º, era 18º na semana anterior, perdeu uma posição, o álbum Sabina Sabura do Julinho KPSD. 18º, também a descer, neste caso 2 lugares, era 16º na semana anterior, 18º, portanto, o álbum 94 do rapper português Lonor Johnny. Manteve o 17º lugar que ocupava já na semana anterior, um de 2 álbuns que o porto-riquenho Bad Bunny tem nesta classificação, neste caso o álbum Um Verano Sem Ti. 16º, era 11º na semana anterior, desceu então 5 lugares o álbum comemorativo dos 40 anos da primeira edição, portanto o 40º aniversário do lançamento do álbum Thriller do norte-americano Michael Jackson. 15º, era 14º na semana anterior, desceu uma posição o mais recente trabalho do português Richie Campbell, um álbum que se intitula Elephant in the Room. 14º, era 12º na semana anterior, desceu então 2 posições o outro álbum neste Top 30 Nacional dos norte-americanos Linkin Park, aqui o álbum Hybrid Theory. 13º, era 15º na semana anterior, subiu 2 lugares o álbum John, um álbum que resulta de uma colaboração entre 3 rappers portugueses, a saber, Isaac Zígaro e também Armando Teles. 12º, era 10º na semana anterior, desceu 2 lugares o álbum Equilibrium 2 da brasileira Anitta. Reentrou para a 11ª posição outro álbum canadiano do Weeknd neste Top 30 Nacional, aqui o álbum After Hours. Weeknd, que também ocupa a 10ª posição com o álbum Hurry Up Tomorrow, álbum que subiu 20 lugares, veio então do 30º para ocupar agora o 10º lugar. Convém salientar que The Weeknd recentemente esteve em Portugal,
onde deu alguns concertos que, segundo rezam as crónicas, foram memoráveis. Continuando na divulgação do Top 30 Nacional, temos no nono lugar o álbum da Art of Loving, da inglesa Olivia Dean, álbum que subiu 4 posições em relação ao lugar que ocupava na semana anterior. Era 13º agora, portanto, nono classificado. Oitavo lugar, era 7º na semana anterior, deixou então um lugar o álbum Petal, da norte-americana Ariana Grande. 7ª posição, subiu um lugar, era 8º na semana anterior, o álbum Sacrifício, Sangue, Lágrimas e Suor, um de 2 álbuns neste Top 30 Nacional do Plutónio. No 6º lugar, subiu 3 posições, era 9º na semana anterior, o álbum Visitor, da inglesa Sienna Spiro. 5º lugar, também a subir, 1 posição, era 6º na semana anterior, 5º nesta tabela, o álbum Só Se Estraga Uma Casa, o primeiro da carreira do projeto musical Vizinhos. E já agora saibam que no final desta divulgação iremos ter a oportunidade de ouvir um excerto deste primeiro álbum dos Vizinhos. Relembro, Só Se Estraga Uma Casa, 5º lugar do Top 30 Nacional. Na 4ª posição, era 3º na semana anterior, deixou então lugar o álbum Deve Tirar Mais Fotos, o outro álbum nesta tabela do porto-riquenho Bad Bunny. Trocou de posição com o álbum Arirang dos sul-coreanos BTS. Era 4º na semana anterior, são 3º nesta tabela. E nos 2 primeiros lugares, sem alteração, em relação às posições que ocupavam já na semana anterior, temos então, no 2º lugar, o álbum Carta de Alforria, o 2º álbum nesta tabela do português Plutónio, e continua a liderar a tabela dos 30 álbuns mais vendidos no nosso país. Continua a ser o número 1, o álbum You Seem Pretty Sad for a Girl So In Love, o outro álbum neste Top 30 Nacional da norte-americana Olivia Rodrigo. Como habitualmente também no final destas divulgações, tentámos ilustrar musicalmente as mesmas divulgações, apresentando-vos então um excerto de um dos álbuns que integram esta classificação. Assim vai ser já de seguida. Ouçamos então o projeto musical Os Vizinhos, eles que por aqui passam com este Vizinha do Primeiro Andar.

Escutávamos a banda Tranquiliza, eles que este ano apresentaram a canção que ouvimos ainda como fundo sonoro, um tema que se intitula Tudo o que não fiz. Para trás já tínhamos deixado uma belíssima melodia pertença do brasileiro Wagner Matos, um single que data de 2018, canção que se intitula Ainda Temos Tempo. Vamos agora já com 41 minutos e alguns segundos passados das 13 horas. Esta é a emissão Lusitânia na Rádio Boomerang, emissão de quinta-feira, dia 24 do mês de setembro, ano de 2026. Uma vez mais, renovo os votos de uma ótima tarde. E para prosseguir, apresento-vos algumas informações.

Começa então por assinalar que no próximo sábado, entre as 18 horas e a 1h30 da madrugada, no Teatro Pierre de Roubaix, a direção da Associação Guineense de Solidariedade vai organizar um grande evento de divulgação e partilha da cultura da Guiné-Bissau. No decorrer do evento poderão assistir a exposições, concertos musicais e também apreciar a gastronomia guineense. A animação estará a cargo do disc-jockey DJ Ivas, também do grupo Master Coley and the Giants e ainda pelo cantor Malam Mané, ex-Super Mama Jumbo. Haverá um serviço de bar com diversas bebidas e especialidades gastronómicas da Guiné-Bissau, como por exemplo arroz de galinha com molho de amendoins e peixe grelhado com legumes. O preço de cada prato será de 7,50 euros, bebidas não incluídas. Em relação à entrada, o preço será de 5 euros, sendo que as crianças com menos de 7 anos terão entrada gratuita e as que tiverem idades compreendidas entre os 7 e os 15 anos pagarão 2,50 euros. O Teatro Pierre de Roubaix, onde no próximo sábado decorrerá esta grande festa da Associação Guineense de Solidariedade. O Teatro Pierre de Roubaix, portanto, encontra-se no número 78, Boulevard de Belfort, aqui na cidade de Roubaix. Fica bem perto do comissariado principal da polícia. Para mais informações, tenho à vossa disposição três números de telefone, a saber, o 06 02 33 94 45 ou então o 06 01 48 0020 ou ainda o 07 59 63 82 23. Aproveito também para informar que no dia 5 do próximo mês de outubro, uma segunda-feira, o Comitê France-Portugal-Hauts-de-France, em parceria com o Conselho Regional, vai organizar uma grande festa comemorativa do Dia da Implantação da República em Portugal. Uma grande festa que terá então lugar na sede da Região des Hauts-de-France, no número 151, aliás, Boulevard Ouvert, na cidade de Lille. Esta será uma grande manifestação de Portugalidade, durante a qual poderão assistir ou poderão visitar alguns stands associativos de associações portuguesas, mas não só, aqui da nossa região. Também terão alguns jogos, ainda atuações musicais com fado e também danças folclóricas. Sem esquecer, evidentemente, a gastronomia. A entrada para esta grande festa será gratuita, mas mediante uma inscrição. Para essa inscrição podem consultar as redes sociais do Comitê France-Portugal-Hauts-de-France, onde terão então um link através do qual poderão inscrever-se para assistir, relembro, gratuitamente a este grande evento, a esta grande festa de amizade franco-portuguesa, na segunda-feira, dia 5 do próximo mês de outubro, a partir das 19 horas, na sede da Região de Hauts-de-France, no número 151, Boulevard Ouvert, na cidade de Lille. De seguida, falo-vos da projeção de um filme brasileiro que vai ter lugar nos dias 8 e 11 do próximo mês de outubro, no cinema Le Méliès, em Villeneuve-d'Ascq. O filme em questão tem por título O Último Azul. Aqui em França é apresentado com o título Les Voyages de Teresa, uma obra cinematográfica realizada por Gabriel Mascaro e que tem nos papéis principais os atores Denis Wimberg, Rodrigo Santoro, Adalino, Miriam Socorras e também Clarissa Pinheiro. O filme aborda de forma crítica
o envelhecimento, mais precisamente o idadismo, ou seja, a discriminação pela idade, mas também aborda tópicos como, por exemplo, a liberdade e a ressignificação da vida. O filme O Último Azul será projetado em versão original, isto é, em português, português do Brasil, mas com legendas em francês, na quinta-feira, dia 8 do próximo mês de outubro, às 20 horas e 15 minutos, e no domingo, dia 11 do mesmo mês, às 16 horas e 30 minutos. Essas projeções ocorrerão na sala do cinema Le Méliès, situado Rue Traversière, no Centro Comercial do Triolo, na cidade de Villeneuve-d'Ascq. O preço da entrada será de 6 euros, sendo que existem tarifas reduzidas para estudantes, reformados, desempregados, etc. Portanto, se justificarem de uma destas condições, poderão assistir a preço reduzido a uma das projeções do filme O Último Azul, no cinema Le Méliès, em Villeneuve-d'Ascq. Por último, informamos que também no domingo, dia 11 do próximo mês de outubro, entre as 13 horas e as 20 horas, na sala Jorge Dalle, em Tourcoing, os responsáveis da Associação ACTOP, Associação Cultural e Tradicional de Organizações Portuguesas, vão então promover as suas primeiras rusgas populares. Para quem não sabe, rusgas são manifestações festivas tradicionais da cultura popular de Portugal, muito comuns na região norte do país, essencialmente nas regiões do Minho e do Douro, e durante as quais grupos de pessoas se juntam para cantar, dançar e tocar instrumentos tradicionais. Assim sendo, durante estas rusgas populares da Associação ACTOP, as pessoas presentes poderão cantar, dançar e, para aqueles que souberem tocar instrumentos da música popular e tradicional portuguesa, como por exemplo concertinas, cavaquinhos, tambores, ferrinhos, etc., não faltará o tradicional serviço de bar com diversos petiscos portugueses. Não esqueçam, no domingo, dia 11 do próximo mês de outubro, entre as 13 e as 20 horas, na sala Jorge Dalle, situada na Rue de Lille, em Tourcoing, rusgas folclóricas da Associação ACTOP. A entrada será livre e gratuita. Terminamos relembrando as presenças consulares que continuam a ter lugar de segunda a sexta-feira, entre as 8 horas e 30 minutos e as 12 horas e 30 minutos, na Mairie de Cartier de Lille-Centre, no número 10, Rue Pierre Dupont, na cidade de Lille. Atenção, estas permanências consulares funcionam unicamente mediante uma prévia marcação telefónica. Marcação essa que pode ser feita também de segunda a sexta-feira, mas entre as 14 e as 16 horas e 30 minutos, sendo que, para a referida marcação, tem à vossa disposição o 06-87-60-56-68. Repito, 06-87-60-56-68. Saliento também que nestas permanências consulares podem tratar de diversos assuntos de natureza administrativa, sendo possível, por exemplo, a obtenção do cartão de cidadão, a emissão de passaportes, procurações e reconhecimentos de assinatura.

De regresso à música, ficamos com mais uma espécie de homenagem para outro grande nome da música lusófona, desaparecido esta semana. Também na passada segunda-feira já tive a oportunidade de vos dar conta do falecimento de Jorge Palma, um nome grande, um dos maiores nomes da música portuguesa da atualidade. Saibam também que no mesmo dia, portanto na passada segunda-feira, faleceu um grande nome da música brasileira, Rick Solo, ele que se fez conhecer como um dos componentes da dupla Rick e Renner, uma dupla de grande sucesso no Brasil. Rick Solo faleceu vítima de um acidente de helicóptero, portanto uma tragédia que aconteceu devido a condições meteorológicas muito adversas que nesse dia tiveram lugar no Brasil e que provocaram então, segundo as primeiras informações, a queda de um helicóptero onde seguiam várias pessoas. Todas elas pereceram neste acidente e um dos ocupantes do helicóptero era então Rick Solo. E para certa forma também homenagear este grande nome da música brasileira, ouçamos então um dos muitos bonitos temas pertença da dupla Rick e Renner, do qual ele fazia parte, um excerto do álbum É 10, É 100, É 1000, trabalho musical de 2001, Rick e Renner, que para aqui passam com o tema Sem Direção.

Fazíamos uma passagem pelo álbum Manual de Canções, trabalho musical de 2018 do cantor Pedro Vaz, ele que, como fundo sonoro, ainda nos interpreta este Disse. Antes, por aqui tinham passado os Sem Abrigo, eles que este ano apresentaram uma recriação de um original dos Polo Norte, o Sem Abrigo, que nos interpretaram Caso Raro.

Vamos então caminhando para o final da emissão Lusitânia de hoje, quinta-feira, dia 24 do mês de setembro, ano de 2026. Relembro, às quintas-feiras terminamos às 14 horas e 30 minutos. Estamos agora já com praticamente 6 minutos passados das 14 horas, o que quer dizer que nos encontramos então a sensivelmente apenas 24 minutos do final. Vou então já de seguida aproveitar para vos apresentar o apontamento desportivo.

Antes de mais, aproveito para relembrar que os horários dos jogos do que vos vou falar são apresentados em hora francesa, isto é, menos uma hora em Portugal. E quando falar de transmissões televisivas, essas informações serão dadas, logicamente, à atenção daqueles que consigam captar os referidos canais. Na página desportiva da nossa emissão de hoje, vamos falar de duas seleções portuguesas de futebol. A seleção sub-21, que continua a disputar a fase de qualificação para o Campeonato da Europa da categoria, que no próximo ano se disputará na Albânia e também na Sérvia. E ainda a seleção A, a seleção principal de Portugal, que vai iniciar a sua participação na fase de qualificação da Liga das Nações. Começamos então pela seleção sub-21, que hoje, a partir das 17h30, jogará na Bulgária frente à seleção sub-21 local. Normalmente, este Bulgária-Portugal terá transmissão televisiva no canal 11, o canal da Federação Portuguesa de Futebol. Disse normalmente porque até agora não conseguimos obter informações definitivas sobre essa eventual transmissão, mas como costuma ser o canal 11 a transmitir os desafios da seleção sub-21 de Portugal, deduzimos então que hoje acontecerá o mesmo e a partir das

17:30, o Canal 11 irá transmitir o jogo da Seleção Sub-21 de Portugal. A nossa Seleção Sub-21 voltará a jogar na próxima quarta-feira e desse encontro falaremos mais detalhadamente na nossa emissão de sábado próximo. Em relação à Seleção A, a Seleção Principal de Portugal, também hoje, mas a partir das 20:45, irá receber a Seleção do País de Gales, um desafio que terá transmissão televisiva nos canais portugueses Sport TV 1 e RTP 1. Este Portugal-País de Gales também poderá ser acompanhado através de transmissões televisivas de canais franceses, a saber, através de um multiplex do canal L'Equipe em sinal aberto no canal 21 da TNT, ou então em streaming pela internet mediante pagamento no site www.lequipe.fr. A Seleção Principal de Portugal voltará a jogar no próximo domingo, deslocando-se à Noruega para defrontar a seleção local, um encontro que também começará às 20:45 e que terá transmissões televisivas nos canais atrás referidos, ou seja, nos canais portugueses Sport TV 1 e RTP 1 e também nos canais franceses L'Equipe em sinal aberto no canal 21 da TNT. Aqui, uma vez mais, através de um multiplex dos jogos da Liga das Nações, ou então em streaming pela internet, relembro, mediante pagamento no site www.lequipe.fr. Seja como for, desde já, muita e boa sorte para estas duas seleções portuguesas de futebol nos seus encontros de que acabamos de falar. Era tudo o que tínhamos para vos apresentar hoje relacionado com desporto, mas aproveito para relembrar que nas nossas emissões dos sábados também temos um apontamento desportivo, o qual é divulgado de forma bem mais completa, isto porque no desporto, aos sábados, além dos jogos do fim de semana, também vos damos conta dos últimos resultados e, quando é caso disso, classificações ou qualificações das equipas e competições que habitualmente acompanhamos. Assim sendo, regressemos à música para as últimas propostas da emissão de hoje, ouvindo para já mais uma produção deste ano, Jota dos Santos, que para aqui passa interpretando Quando Ela Passa. Música.

0: E pronto, está assim praticamente concluída a emissão Lusitânia de hoje, quinta-feira, 24º dia do mês de setembro, ano de 2026. A última sequência musical que tivemos a oportunidade de escutar foi iniciada com o brasileiro Vander Lee, ele que em 2009 apresentava o álbum Farol, do qual tivemos a oportunidade de escutar uma recriação de um clássico de Roberto Carlos, talvez o mais famoso cantor brasileiro da história da música desse chamado país irmão. Vander Lee, que nos interpretou então a recriação do tema Ninguém Vai Tirar Você de Mim. Logo após, tivemos a oportunidade de ouvir Zé Ninguém, mais uma produção deste ano, mais uma recriação, neste caso, de um original de António Variações. Zé Ninguém, que nos interpretou Sempre Ausente. E como fundo sonoro, ouvimos ainda Baco, por base o álbum Túnel Kármico, trabalho musical que Baco apresentou o ano passado e do qual ouvimos ainda como fundo sonoro Complicado, tema no qual Baco conta com a participação vocal de Josias Chaveiro.
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0: Ainda antes de passarmos às despedidas e audição do tema que nos vai levar mesmo até ao final, relembro então que a emissão Lusitânia é um espaço dedicado à lusofonia, proposto duas vezes por semana aqui na Rádio Boomerang, às quintas-feiras, e assim foi hoje, preenchendo o espaço horário 13:14:30. Mas saibam que também estamos por aqui aos sábados, aí entre as 14:30 e as 16:00. 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Agradeço a atenção que me dispensaram, desejo-vos a continuação de uma ótima tarde, marque encontro para uma próxima emissão e terminamos a de hoje com Miguel Araújo, ele que no primeiro dia deste ano apresentava um novo álbum intitulado Por Fora Ninguém Diria, do qual ouvimos Civilização. Tudo bom e até à próxima. Tchau.